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Pô, Cristóvão, você não avisou pro Almir, pô, que eu também sou alérgico aos frutos?